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1: Oi, tudo bem? Meu nome é Pedro e essa é a Nina. Sejam bem-vindos ao meu carro.
2: Salut, ça va? Moi, c'est Nina. Et celui qui vous parle, c'est Pedro. Bienvenue à sa voiture.
1: Meu carro é um Clio 2008, mais conhecido como P-Clio. Eu passei minha infância aqui dentro junto com meu avô, que me levava para todos os lugares em Guarulhos.
2: La voiture de Pedro est un Clio 2008, plus connu sous le nom de P-Clio. Pedro a passé son enfance ici, avec son grand-père, qui l'amenait partout à Guarulhos.
1: O P-Clio é a herança da família. Ele é antigo, então ele só toca CDs. Desde que eu comecei a dirigir, eu criei uma outra relação com a música.
2: Le P-Clio est un héritage de famille. Il est ancien, donc il ne lit que des CD. Depuis qu'il a commencé à conduire, Pedro a développé une autre relation avec la musique.
1: Os CDs que eu vou tocar para vocês vieram de sebos, do meu pai e de amigos. Eu selecionei alguns que eu gosto de escutar dirigindo. Espero que

0: em Batatais eles ficavam meio emocionados, assim, tipo, a galera curtia.
1: Eu fiquei muito feliz que a gente, que eu conheci o sorveteiro, sabe? Qual que era o nome dele mesmo?
0: Ai, o sorveteiro gay de Batatais.
1: Como que foi essa história?
0: Não lembro o nome dele. Ai, é porque foi num Inter que você não tava. Tava só eu, o VB, o Gui e a Ana. E aí a gente... Ai, tá, vamos dar a voltinha e a gente pega ela. É, tava só

0: Eu, o VB e a Ana e o Gui. E aí a gente foi numa sorveteria assim. E aí na época eu tava com a sobrancelha descolorida e a gente tava todo mundo ali daquele jeitinho que a gente é. E aí chegou o dono da sorveteria e. Tá legal o som, tipo, tá muito alto.
1: Então a nossa voz tá meio baixa, verdade. Mas agora que veio bastante.

0: acho que o ócio, assim, ia me deixar maluco também, em outro sentido. Mas, sabe, eu tava lá. E aí eu ia pra cachoeira. E aí a gente ficava lá na boa. E a gente via o pasto. Eu ficava meio tipo, meu Deus, outra vida é possível.
1: Então, mas é que a sua cidade do interior é muito diferente da minha cidade do interior, entendeu? Você acha que tem leva pro corpo, tem cachoeira? Você acha que é, Cascavel, Guaraniaçu, interior do Paraná, tem cachoeira?
0: Qual que era aquela outra coisa engraçada?
1: Deve ter, mas
0: é,
1: não dá pra ir, Guaraniaçu.
0: Tá grossa,
1: tá grossa.

hoje a gente tá pagando. Só que, tipo, acho que é só daqueles fatos, tipo...

0: tipo, todas as coisas que davam, assim, sobre a USP.
1: Eu tava muito, muito ansiosa, eu acho que eu tava evitando olhar. Eu pesquisei muito mais sobre São Paulo, no geral, né, porque eu vinha me mudar pra cá. Então, era muito mais sobre como andar em São Paulo, onde ir em São Paulo, como, sei lá, usar metrô.
0: Eu nunca, quando eu mudei pra São Paulo, tipo, eu evitava pesquisar essas coisas, tipo, onde visitar em São Paulo. Porque, gente, é sempre, tipo, Avenida Paulista, ou, tipo, foda-se, todo mundo sabe, tipo, esses lugares. Tipo, sempre lugares muito no óbvio, tipo, muitas vezes muito, tipo, turísticos, assim. Tipo, não no bom sentido. Eu acho que São Paulo, tipo, você realmente conhece São Paulo, é só você, tipo, sair andando.
1: É.
0: Tipo, alguém te manda pra algum lugar, você fala, tipo, vou e vai.
1: Então, porque as primeiras vezes que eu vi...

0: tô agoniado agora.
1: Tem que entregar pro Henry isso hoje, assim, sem falta.

0: que levar a Choco, porque acho que a gente tem que, tipo, deixar ela em casa, né, depois.
1: Puta.
0: Assim, a gente tem até
1: uma volta pelo Butantã.
0: É, a gente fica até as 5, né? Já é 4h30.

0: Só faltou ver o vídeo.
1: É, 2 de 3.
2: Mas faz mil anos que eu não vejo o vídeo de baixo. Tipo, mil anos. O web show mesmo. O
0: que que eu faço agora? Show.
2: Vai reto, você vai subir essa rua aí.
0: Tá gravando, menina? Tá, né?
2: Acho que sim. Tirar foto direito. Quer tirar foto do quê?
0: É porque a gente super gravou tipo uma vez inteira e aí não pegou nada. A gente super tava conferindo se tá gravando ou não.

0: barulhinho do escapamento do carro, que delícia. Então, só de gente escutando música, eu nunca tinha reparado nesses barulhos que o Pequilho faz.
1: Vai reto, não, esse aqui não.
0: Não pode.
1: Porque eu tô ouvindo todos os barulhos do mundo, eu não tô reparando nenhum específico.
0: Então, olha esses agudinhos que ele faz. Gente, de verdade, acho que eu vou ficar tão triste quando esse carro, tipo, quebrar de vez. Porque, tipo, tá iminente.
1: Tá iminente.
0: Tipo, esse episódio vai ser, tipo, um registro histórico, assim, de quando o meu carro ainda funciona.